Mas eu fui alcool. Tu lê, tipo, você tava fazendo todo esse vídeo. Tu é muito cheio. Jean-Noël n'est pas là. Il faut essayer de venir m'apporter une excuse. Oh putain!